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1: Bom dia, a Carris vai apresentar hoje a solução para o futuro do elevador da Glória em Lisboa, a poucos dias de se cumprir um ano do acidente que provocou 16 vítimas mortais e 24 feridos de várias nacionalidades. A sessão vai dar a conhecer a estratégia que está a ser desenvolvida para este espaço emblemático, assente na conciliação entre segurança, engenharia, espaço público, experiência de utilização e património, preservando a identidade e a relação histórica do ascensor com a Calçada da Glória e com a cidade, informou a Carris em comunicado. A apresentação da solução e os conceitos técnicos subjacentes ao projeto do futuro ascensor da Glória está marcada para as 16h no auditório da Ordem dos Engenheiros em Lisboa. O descarrilamento do elevador da Glória aconteceu a 3 de setembro de 2025 e na sequência do acidente o Executivo Municipal de Liderança PSD, CDS-PP e Iniciativa Liberal anunciou a constituição de uma equipa de missão para estudar um novo sistema tecnológico do futuro elevador da Glória, com representantes do LNEC, o Laboratório Nacional de Engenharia Civil, da Ordem dos Engenheiros e do Instituto Superior Técnico. O presidente do Instituto Público Património Cultural garantiu à agência Lusa que vai cumprir a meta europeia de concluir as principais obras do PRR até 31 de agosto, com 99% do financiamento em execução a poucos dias do fim do prazo. Numa entrevista à agência Lusa sobre os dias finais da concretização do PRR, o Plano de Recuperação e Resiliência, na meta estabelecida por Bruxelas para a componente cultural dentro da área do património, o presidente do Património Cultural, João Soalheiro, fez um balanço global das obras em curso no país. João Soalheiro sublinhou que o objetivo imediato é assegurar que até ao final de segunda-feira, 31 de agosto, hoje, portanto, estejam reunidas as condições necessárias para demonstrar o cumprimento da meta definida para o Programa Europeu nas intervenções em 84 equipamentos. Até à meia-noite de segunda-feira, tem que ter a totalidade dos 81 museus, monumentos e palácios, mais 3 teatros nacionais, a demonstrar que as obras principais estão concluídas, declarou, ressalvando que alguns equipamentos têm 4, 5 ou 6 empreitadas, não sendo necessário que todas estejam terminadas para efeito das metas estabelecidas no PRR. João Soalheiro ressalva que o cumprimento da meta de agosto não significa, no entanto, que todos os equipamentos estejam já integralmente concluídos e em condições de funcionamento normal.
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início desta emissão Oxigênio de segunda-feira, último dia de agosto, praticamente com 10 minutos depois das 7. Don't Wait, esta é mais uma para descobrir o novíssimo álbum de Sonedo, From Here On Out. Alternativa a Groove, original que já rodou por cá com insistência. O músico de origem japonesa e escocesa, Sonedo. Antes estivemos com os Kokoroko, nova versão transatlântica para algumas canções de Tough Times Never Last, agora transformado em Tempos Difíceis Sempre Acaba, foi Never Lost, remistura Luigi Luna. Novas versões para os Kokoroko, roda com insistência por aqui, Never Lost. Esta é mais uma das habituais, Imogen Thackeray com Blue, remistura para o original Open. Está assim aberta mais uma emissão em 102.6 oxigênio.fm.

de 20 minutos depois das 7 foi Jan Jazz, produtor de Berlim, com Take Me to the Moon. E agora a dupla Analog Raw Funk cruza o Brasil e o toque francês. Esta é Sangue Bom. Os sons da editora francesa Mondo Dingo Records.

edição 2024, os sons da dupla Analog Raw Funk. Eles são Ben Mann e Rob Malone. O Wow Jazz neste Sangue Bom. Sons da editora francesa Mondo Dingo Records. Mais influências do jazz e da house. Há pouco, Take Me to the Moon, foi Jan Jazz. Estamos agora com 23 minutos depois das 7. Vem Ships of the Pharaohs.

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1: O coletivo de músicos liderado por Last Nubian, Ships of the Pharaohs, o single de estreia Sun is Rising, com Red Bird, edição 2026, já rodou por cá com insistência. Ships of the Pharaohs.

0: Chips of the Farewells, coletivo liderado por Last Dubian. Sun is Rising, na voz de Redbird. Estamos já com Don Surf e Sofia Harari. Esta é Reach Out.
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Unidos a quebrar a preguiça desta manhã de segunda-feira, a 28 minutos das 9. Foi Don't Surf com Sofia Harari, Reach Out e mais música nova, a remistura de Mark Clive Lowe para este The Traveling Song. Estamos com Pete Joseph, estamos com os sons do novo álbum de remisturas de Mark Clive Lowe, Remixes and Reimaginations. Pete Joseph, remistura Mark Clive Lowe.

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Mais música nova para descobrir na Rádio Oxigênio. Pete Joseph, há pouco, remistura Mark de Clive Lowe. E agora Nova York, Paua and Willy Soul. Paua e Willy Soul com Luiz do Quintero. É o regresso à lista de insistências Oxigênio a 20 minutos das 8.

final desta primeira hora no serviço Despertar Oxigênio desta segunda-feira, dia 31 de agosto, a 3 minutos das 8, estivemos com o crooner Eddie Chacon, remistura Mind Design, sons da Califórnia, Holy Hell. Antes também, California, o original de Swindle. E ainda, Jungle, atrás do início da sequência em Drops. Estamos já com a dupla Jenna para nos levar até às 8. Eles são Liv e Carrie M. Riggins. Esta é Lit It Up, sons do álbum de estreia The Pleasure Is Yours. Jenna, para o final desta hora. Às 8, a informação é o Caleidoscópio com Liliana Teixeira Lopes.

0: Dia, o município de Almada, no distrito de Setúbal, deixa hoje de estar em situação de alerta, decretado em julho por causa das falhas no abastecimento de água. A situação de alerta foi determinada a 8 de julho e depois prorrogada até 31 de agosto, na sequência de sucessivas falhas no serviço, com especial incidência na costa da Caparica, que levaram à realização de vários protestos por parte da população. Numa resposta enviada à agência Lusa na passada sexta-feira, os serviços municipalizados de água e saneamento de Almada explicaram que os níveis dos reservatórios se têm mantido acima dos 70%, o que permite encarar a situação com maior tranquilidade, mantendo naturalmente o acompanhamento regular dos níveis de armazenamento. No domingo, segundo informação dos SEMAS, na rede social Facebook, o valor era de 72%. O Festival Calorama, cuja quinta edição terminou no domingo e pela qual passaram cerca de 100 mil pessoas, regressa ao Parque da Bela Vista em Lisboa no final de agosto de 2027, de acordo com a organização. Já temos mais 2 anos fechados aqui com o Parque da Bela Vista, 2027 e 2028, e as datas que nós apontámos no município foram efetivamente do último fim de semana de agosto. Portanto, é para aí que já estamos a trabalhar, aliás, já estamos a trabalhar artistas para essas datas. Foi isso mesmo que disse, e estou a citar a agência Lusa, Diogo Marques, o diretor da promotora Last Tour Portugal. Uma gravação inédita dos Beatles, realizada em 1965, chegou às plataformas digitais oficiais da banda esta semana com uma nova versão da faixa Day Tripper. O registro áudio mostra John Lennon e Paul McCartney a trabalharem na canção ainda antes da criação do clássico riff marcante, tendo o áudio sido captado na casa de Lennon, em Kenwood, no condado do Surrey, em Inglaterra. Inicialmente baseada numa antiga canção folclórica que John tinha composto no mês anterior, a gravação registra a dupla a desenvolver a música em conjunto, onde é possível ouvir a diversão que sentiam ao compor em parceria. Pode ler-se num texto publicado na página oficial da banda a acompanhar a partilha. Esta versão Day Tripper Songwriting Work Tape faz parte da edição especial de Rubber Soul, o histórico álbum do grupo, que chega a 2 de outubro. Lançado originalmente a 3 de dezembro de 1965, o álbum Rubber Soul marcou um momento crucial na evolução dos Beatles. O espólio de Prince lançou sexta-feira, dia 28 de agosto, Timeless, o quarto álbum póstumo da carreira do músico, morto em 2016. O disco reúne gravações feitas de 1977 a 2016, cobrindo quase 4 décadas de trajetória do artista, que começou a carreira em 1975. É também a coletânea póstuma mais abrangente de Prince, lançada até agora pela NPG Records, gravadora fundada pelo músico sob licença da Legacy Recordings. Timeless reúne 10 faixas inéditas, sendo uma delas ao vivo. As gravações, estavam guardadas no The Vault, o arquivo que reúne materiais musicais de Prince, e fica num antigo complexo dos estúdios Paisley Park, hoje transformado em museu dedicado ao artista. O lançamento de Timeless acontece depois do cancelamento de um projeto audiovisual sobre Prince. A Netflix planeava uma série documental sobre o músico, com direção do cineasta Ezra Edelman, mas o espólio do artista contestou o material em 2024. Na ocasião, os responsáveis pela obra apontaram inconsistências e criticaram a abordagem considerada sensacionalista em relação a episódios da vida do artista.
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1: Música para levantar da cama, a abrir esta segunda hora na manhã oxigênio de segunda-feira foi I Get Lifted. Estivemos com o som clássico de George McRae. E este som que lá está os grandes A Tribe Called Quest. Whatever Will Be, 8 minutos depois das 8. Já a seguir, música nova a rodar com insistência no oxigênio, novidades de Moses Boyd. É um novo single com inspiração gospel, Say Yeah.

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projeto hip hop britânico The Syndicate e Ige Omar, Keeping Me Up. Atualizando a playlist que rodou há pouco, estivemos com o disco funk de Pop Cycles, These Are the Good Times. A House na pista de dança da Oxigênio com Turmobur, Falling, Turmobur com Nick Hansen. Também Galeano, música a rodar com insistência, música nova dos Galeano, Let the Music Find You. E o início da sequência fez-se com Cool Kid e We Are the Horsemen, na remistura Katie Tatum para London Is the Place. Esta é a cantora Angela Munoz. E este Stay Up a 20 minutos das 9.

final de mais uma hora na Manhã Oxigénio de segunda-feira, dia 31 de agosto. Estamos a 9:01. Baixamos o BPM agora, depois das novidades do Drum and Bass. Estivemos com novidades de Hugh Hardy com a dupla XEA em In Between. Antes também Logistics, mais uma das habituais a rodar no Oxigénio ao ritmo Drum and Bass em Finish Line. Antes ainda, Hector Plimer com Andrew Washam, Somebody Else e Angela Munhoz, Stay Up. Este é Shafiq Hussein, esta foi Show Me How You Feel com Karen B. Vem às 9 horas, vem aí o Caleidoscópio Informação com Lil

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1: Bom dia, a TAP registrou um prejuízo de 99,2 milhões de euros no primeiro semestre, um aumento face às perdas de cerca de 70 milhões de euros no período homólogo, com a subida dos custos com combustível a pressionar as contas. Apesar do resultado líquido negativo, a empresa aumentou as receitas e transportou um número recorde de passageiros nos primeiros 6 meses do ano, segundo o comunicado divulgado hoje pela companhia aérea. Os proprietários têm até esta segunda-feira, dia 31 de agosto, para pagar ao fisco a segunda prestação do IMI, o Imposto Municipal sobre Imóveis, lembrou a Autoridade Tributária e Aduaneira. Numa publicação partilhada na rede social Facebook, a Autoridade Tributária recordou que se o valor do seu IMI é superior a 500 euros, deve pagar a segunda prestação até ao dia 31 de agosto. A ilustradora Catarina Sobral venceu o Prémio Nacional de Ilustração pela obra As Pessoas São Esquisitas, contexto de Vítor D.O. Santos e edição da Orfeu Negro, anunciou a DGLab, Direção-Geral do Livro, dos Arquivos e das Bibliotecas. O júri atribuiu por unanimidade o prémio relativo a obras publicadas em 2025, destacando a consistência, coerência e solidez das ilustrações ao longo da narrativa, assim como o sentido de humor, a definição das personagens e a representação dos ambientes. As duas menções especiais foram atribuídas a Catarina Alves, pelas ilustrações de Natália Correia, Entre o Riso e a Paixão, contexto de Maria João Martins e edição da Imprensa Nacional, Casa da Moeda e Hepatológico, e a Madalena Matoso, pelas ilustrações de Fantasmas, contexto de Clara Roland e edição da Planeta Tangerina. O Festival F volta ao Centro Histórico de Faro a partir da próxima quinta-feira, com 67 concertos em 7 palcos, mas também com tertúlias, artesanato, gastronomia, espaço para crianças, os posições, destacou a organização. Durante os 3 dias do evento, artistas como o Branco, o Papillon, Mind the Gap, The Gift, Moonspell, Clã, Slow J, Carminho, Orquestra do Algarve, vão atuar no festival e oferecem ao público um cartaz que atravessa o pop, o hip-hop, o fado, o rock, a eletrónica e o jazz, destacou a organização a cargo da Câmara de Faro, no Ambifaro e do Teatro das Figuras. O filme O Dia Mais Feliz da Minha Vida, de Vicente Alves do estreou-se no domingo nos Estados Unidos no Sidewalk Film Festival, no Alabama, estando a sua chegada às salas portuguesas prevista para 2027, anunciou a produtora. A primeira exibição do filme aconteceu então no domingo, no Carver Theatre, no âmbito do 28ª edição daquele Festival de Cinema Independente, que decorre na cidade de Birmingham desde 24 e até hoje, dia 30 de agosto. Produzido pela Ucbar Films, O Dia Mais Feliz da Minha Vida situa-se no ano de 1982 e acompanha Vasco, um rapaz de 10 anos que vive com a mãe numa pequena cidade portuguesa. Entre a descoberta do mundo, a imaginação alimentada por livros e filmes e o fascínio pelo universo do espaço 1999, Vasco procura compreender a ausência do pai e o mundo dos adultos que o rodeia. O filme Star Wars, The Mandalorian and Grogu, que estreou nas salas de cinema em maio deste ano, chega esta semana à Disney Plus. É uma continuação da série The Mandalorian. A chegada de Star Wars, The Mandalorian and Grogu à Disney Plus está então marcada para depois da manhã, quarta-feira, dia 2 de setembro.
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Início de hora, 12 minutos depois das 9. Bom dia, bem-vindos. Estivemos com música nova na abertura, Faith in You. Novidades de O'Flynn, é uma das atuais insistências. Esta é mais uma viagem ao passado, olharmos para a história da música para respirar e o regresso a 1997. Projeto Universal Beings, de Max Brennan, também conhecido como Fretless AZM. O original The Size of an Elephant e os sons da Holistic Recordings.

para despertar, a cruzar o passado e o presente, o leste e o oeste. A dupla Universal Being, de Max Brennan.

depois da dupla Universal Being em 1997, estamos com a dupla Bicep em 2021. Com um sample de Ofra Haza neste Atlas.

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0: O Dub como inspiração para a música para respirar nesta manhã oxigênio. Dub de Matt Professor para Slide, Massive Attack.
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0: Antes ainda, a insistência para Mo Colors com The Co-Operators. Foi Soon Come. E lá atrás, início da sequência com mais um som clássico Saint-Germain, Montego Bay Spleen. Esta é a produção 2024 com The South Hill Experiment, com Carrie M. Riggins, neste Little Monk. Manhãs Oxigênio, agora a 23 minutos das 10.

Mais uma memória, regresso a 1991 com o som clássico de Slam Slam, com a voz de DC Lee e a mistura de Gangstar a contar com o rap smooth de Guru. Estamos já com um dos nomes grandes da cena soul britânica, estamos com Omar. Regresso em 2026 a esta, rodou por cá com uma insistência, Lovely Dovey. Remistura Kenny Dope para Omar.

final de hora com o mestre Theo Parrish nesta manhã Oxigênio. Estamos com Snakes, Theo Parrish com Marisa Rose e a colaboração com Domini Depors. Mas estamos a 1 minuto e meio das 10, a hora certa à informação, Clicks e Beats. Manhã de segunda-feira, 31 de agosto, estamos neste momento com 22 graus, máxima prevista para hoje de 26.

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3: O Arquivo Nacional do Som em Mafra deve estar pronto a inaugurar em dezembro, depois de concluída a estrutura até esta segunda-feira e realizados os acabamentos nos meses seguintes, anunciou à Agência Lusa o presidente do Instituto Público Património Cultural. João Soalheiro justificou numa entrevista de balanço das obras do PRR Plano de Recuperação e Resiliência que o atraso desta empreitada, entre várias outras, resultou de diversos fatores, nomeadamente do impacto da guerra na Ucrânia, na economia e no mercado das obras públicas no país. A empreitada decorre no âmbito do PRR, na área da cultura, inserida na medida de requalificação e conservação de museus, monumentos e palácios públicos e construção do Arquivo Nacional do Som, no valor global de mais de 195 milhões de euros, segundo os dados daquele organismo. João Soalheiro sublinhou que a distinção entre conclusão da estrutura e a disponibilização efetiva do arquivo é importante. Estará construído, não acabado, mas estará acabado a ponto de poder ser inaugurado até ao final do ano. Posso dizer que no Natal estará pronto a usar, realçando que a construção cumpre a meta do PRR, seguindo-se os acabamentos e preparação do equipamento para acolher o seu acervo, composto por milhares de suportes históricos e conteúdos digitais. Foi o que disse. A construção do Arquivo Nacional do Som em Mafra, iniciada em julho de 2025, contempla ainda a aquisição de equipamentos no valor de 2 milhões de euros. O novo espaço vai reunir e preservar um património sonoro que inclui música, entrevistas, discursos, reportagens, paisagens sonoras e gravações de sons de animais registados em vários suportes. Entre os conteúdos encontram-se gravações da fadista Amália Rodrigues, discursos do ditador António de Oliveira Salazar e o primeiro comunicado do Movimento das Forças Armadas, transmitido pelo Rádio Clube Português a 25 de abril de 1974. Criado em 2019 e coordenada pelo investigador Pedro Félix, a equipa responsável pelo projeto tem vindo a identificar, caracterizar e avaliar o património sonoro existente em Portugal numa operação destinada a evitar a perda de documentos cuja conservação é ameaçada pela degradação física e a obsolescência tecnológica dos suportes, segundo o site da equipa instaladora. Nos últimos meses, o presidente da Câmara Municipal de Mafra, Hugo Moreira Luís, a entidade a quem o Ministério da Cultura delegou a construção da empreitada e no Parlamento alertaram para a possibilidade de perda de financiamento do PRR por se encontrar atrasada face aos prazos definidos pelo programa.
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ao início desta última ronda na Manhã Oxigênio de segunda-feira, manhãs ao 2, 7, 11. Abrimos com música nova, abrimos com batidas quebradas, Wonky Logic e o novíssimo Underneath the Same Sky com Vanessa Honey, é uma das atuais insistências. Música nova a antecipar o novo EP de Marla Catter com o título Luso e a inspiração na batida de Lisboa. Este é o novíssimo single acabado de disponibilizar pela Strut Records, Marla Catter, com a cantora britânica Sophia Grant. Novíssimo single este, Reverse.

Caruso, o novíssimo EP da multi-instrumentista, sobretudo baixista, compositora Marla Keta. Esta foi Reverse, com inspiração, com a inspiração do jazz e do broken beat, o novíssimo single Reverse com Sophia Grant. Luz, o EP de Marla Keta, a editar pela Strut Records a 16 de outubro. Mais novidades, mais uma para Cocoroco. Esta é Just Can't Wait, esta é a remistura Muscle Cars.

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Mais que não vai na manhã oxigênio, esta remistura K-Lone para Need to Run do excelente Clay, o álbum que marca a colaboração de Matthew Herbert com Momoko Gil. Rodou por cá com insistência. Antes também, antiga insistência, oxigênio, Broken Heart, Divorce from New York, a remistura K-15. Mais música nova para descobrir na Rádio Oxigênio, foi editado no final do mês de julho. Nova remistura para o álbum, o excelente álbum de estreia da Isca, o Powerscroft. Tech Control com a voz de Liam Bailey. Isco com a remistura de Felix CW.

música nova para descobrir na Rádio Oxigênio. Mais novidades da Brownswood com esta nova remistura de Felix CW para Tech Control. Nova colaboração da Isco com Liam Bailey e Felix CW para derrubar as barreiras entre o UK Club, a Soul, o Dub e a cultura Sound System. Estamos agora com 30 minutos depois das 10. O regresso a 2016 são os que fazem parte da história da Rádio Oxigênio com os heróis no ar Octopus. Colaboração com Cachupa Psicadélica em Gaia Cósmica.

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últimos minutos com os graves em cima. Estivemos com Bass Music, Drum and Bass, em dose dupla remistura para Nubian Twist. Battle Isn't Over. E uma lenda dos Sound Systems, Horseman, com Nubian Twist, sons de Anti-Sound System. Esta foi Gabriela Bongo e Newton, sons da Hospital Records. Deep End. Quando entra em fundo a produção nacional de Whatever. Jorge Caiado e Marta Plantier são Whatever. Esta é Looking Back.

Reta final para esta manhã, Oxigênio, mudança de som, há pouco a eletrónica com a produção nacional do projeto Whatever, Jorge Caiado e Marta Plantier. Looking Back, esta é Little Sims e Gorilla, quando estamos agora a 12 minutos das 11.

o final desta manhã Oxigénio. Estamos a 3 minutos, a menos de 3 minutos das 11. As despedidas com esta memória, Recuerdo, Meme, original de Michi. É uma das atuais insistências O2, a remistura Knowledge para Michi, a contar com Gabriel da Rosa. Antes foram os históricos Arrested Development, de regresso do lado de Millennium Becoming, e ainda Little Sims com Gorilla. Fiquem bem, fiquem com Michi até às 11.

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2: A ópera Graffiti de Luís Soldado, com libreto de Rui Zinck, estreia-se a 26 de setembro em Torres Vedras e pretende ser algo de novo ao cruzar ópera e graffiti selvagem, disse a agência Lusa ou compositores. A ópera nasceu do núcleo criativo que tem vindo a produzir cerca de uma de duas óperas por ano, como a mais recente, A Arte Suprema, estreada em novembro do ano passado na mesma cidade do Distrito de Lisboa. Para além do compositor Luís Soldado, esse núcleo criativo conta com o escritor Rui Zinck, autor dos libretos, a encenadora Linda Valadas e o maestro Rui Pinheiro, que assume a direção musical. A ópera partiu dos Graffiti Selvagens, de quando Luís Soldado passeava pelos subúrbios de Lisboa. Rui Zinck construiu uma história de amor, ligando as diferentes frases inscritas nas paredes sobre amor, a importância da cultura, a necessidade da habitação, havendo até um poema de António Aleixo e um verso do francês Léo Ferré. Não queremos simplesmente juntar ópera contemporânea ao graffiti. O que nós quisemos fazer não foi simplesmente sobrepor a ópera contemporânea com música hip-hop, que está mais associada ao graffiti. Nós quisemos que os dois se tocassem e dessa experimentação surgisse algo novo. E acho que, de certa forma, conseguimos. Ou seja, se ouvirmos os dois elementos isolados, não fazem sentido. O que faz sentido é quando os dois estão juntos nesta nova estética que, de alguma forma, criámos ao unir estes dois mundos, o hip-hop associado ao graffiti e a ópera contemporânea, afirmou o compositor. A obra cita o pequeno poema de António Aleixo, que diz: eu não sei por que razão certos homens, a meu ver, quanto mais pequenos são, maiores querem parecer. Luís Soldado explicou que este graffiti está localizado numa parede frente ao cemitério de Camarate, nos subúrbios de Lisboa, e pareceu, de facto, muito indicado para estar em frente a um cemitério onde, ao fim e ao cabo, todos acabamos por ficar reduzidos a um mesmo final, não é? A ópera inclui frases e poemas que foram pintados nas paredes e muros, mas também apenas uma palavra como amor, para a qual o Soldado compôs. A ópera Graffiti estreia-se no dia 26 de setembro às 8:30 da noite no Centro de Artes e Criatividade de Torres Vedras e volta ao mesmo palco no dia seguinte às 5 da tarde, subindo depois a 30 de outubro ao palco do Centro Cultural Raiano em Idenha Nova, no distrito de Castelo Branco. No dia 15 de novembro está em cena no Teatro Municipal Beatriz Costa, em Mafra, nos arredores de Lisboa, e no dia 27 de novembro em Vila Nova de Santo André, no distrito de Setúbal.
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2: 6 concertos de formações nacionais e internacionais são a proposta dos Dias do Jazz, festival que entre 26 de setembro e 7 de novembro leva ao Centro Cultural e de Congressos das Caldas da Rainha nomes como Maria João ou Henri Texier. Um cartaz pautado por projetos de criação musical verdadeiramente únicos e que cruzam as fronteiras do jazz nacional e internacional é a promessa do Centro Cultural e de Congressos das Caldas da Rainha no Distrito de Leiria para a edição de 2026 do Festival Dias do Jazz, que arranca no dia 26 de setembro com o concerto de Big Daddy Wilson. Ao cantor e compositor americano de blues elétrico e soul, cabe o aquecimento da programação que segue a 8 de outubro com o Omnia Large Ensemble, dirigido pelo percussionista e maestro Pedro Carneiro, a levar ao palco do Centro Cultural e de Congressos os sons expansivos da música contemporânea misturados com o fluxo da improvisação e da eletrónica experimental. No dia seguinte será a vez de Maria João fazer ouvir Abundância, álbum que assinala 40 anos de carreira da cantora, de voz elástica e performativa, que volta a voar entre Lisboa e Maputo para mostrar ao vivo as músicas deste trabalho na companhia de João Farinha, aliado do projeto Ogre. A 10 de outubro, os Dias do Jazz associam-se à celebração dos 100 anos de John Coltrane com um concerto em que a orquestra do Hot Club apresenta Meditations, com música original inspirada no universo musical de Coltrane. Neste espetáculo serão apresentados 5 obras originais de compositores contemporâneos como Ingrid Laubrock, Anna Weber, Frank Carlberg, Luís Cunha e Carlos Azevedo. Em novembro, o festival leva às Caldas da Rainha o Henri Texier Quarteto, liderado pelo contrabaixista francês e que, segundo a organização, mostrará de que forma é possível brindar a audiência com um cocktail de fusão perfeita entre improvisação jazz, profundo lirismo e diálogo criativo e musical. Depois deste concerto, agendado para o dia 7, os Dias do Jazz despedem-se no dia 11, com a atuação do trio TGB, sigla para Tuba, Guitarra e Bateria, projeto musical que junta Sérgio Carolino na tuba, Mário Delgado na guitarra e Alexandre Frazão na bateria, num espetáculo onde o jazz se cruza com o rock, o country, o folk e até a música improvisada. Para este concerto, que encerra a programação do festival, o trio convidou ainda a acordeonista João Barradas. Além destes concertos, os Dias do Jazz mantêm a vertente fora de portas, com atividades paralelas, como sessões e atuações pedagógicas em algumas escolas do concelho, no estabelecimento prisional das Caldas da Rainha e noutras estruturas da comunidade. No palco do Café Concerto do Centro Cultural e de Congressos, haverá ainda lugar a iniciativas como a Boa Vinil Jazz Sessions, evento que o neto de Vicente de Sousa vai apresentar ao público parte da coleção de discos do médico apreciador de jazz.
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Mais uma semana de muita música para respirar no sítio certo, 102.6 e oxigênio.fm. Estamos com o coletivo de Melbourne, 3070. A voz é da Alicia Joy para Tastes Like Freedom, tema de 2021. She tastes like freedom. Último dia de agosto. Mais uma segunda-feira, início de outra semana. Por aqui até às 4. Bem-vindos. Vamos agora a mais novidades com Kiefer Stone, Tony Stone, Eric the Architect e Cartoons. Há uma nova insistência no Levels New Devils. Segunda-feira, 31 de agosto. Música para respirar. Até às 4.

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No Worries é o projeto que junta Anderson .Paak e No Luds. Este é um tema duplo, Get Bigger, com Do You Love, do álbum Yes Loud de 2016. Atrás estivemos com Hip Hop e Soul de Q-Tip. Ouvimos We Love, We Fight com Rafael Sadiq na voz. Música para respirar até às 4 e mais uma segunda-feira, início de outra semana em 102.6. E agora novidades com o projeto de Connie Connie Taylor Daly. São os Children of Zeus. A voz é da Niska e trazem-nos Water and Vibes para este verão 2026. Em insistência.

Esta hora com Tara Lily trouxe-nos em 2024 Speak in the Dark, álbum de estreia. Produtora londrina com ascendência no Bangladesh, este é o tema Breathe Now. Vamos à produção portuguesa agora com DJ Unsure. Ficamos com Touch Generator, agora em 102.6 e Oxigênio.fm.

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coletivo dos Países Baixos Multibeat, eles que gravam com o Sonar Collective. Monochrome aqui com a parceria de Van para esta segunda-feira em 102.6, com muita música para respirar até às 4. Aceleramos agora com o drum and bass de Might Kiss e o tema Losing Sleep em 102.6 e Oxigênio.fm.

tema aqui com Peter Jay e Shafiq Hussein. Este é o tema Circle, já de 2013. Mantemos a vibe para esta segunda-feira, agora com Sylvan Strauss. Ainda a parceria de Maddie Common. Sudan.

convidadas de Home Unit, Electro Acid Springwater. Atrás estivemos ainda com Jamie Finlay e ouvimos Daylight. Início de mais uma semana em 102.6. À hora certa, há cliques e beats com Liliana Teixeira Lopes. Diz-nos que a Festing é uma aplicação que permite descobrir festas e eventos em diferentes regiões do país. Até lá, Planet Self, a dupla australiana formada por Ingswell e Charlie Umami. Até a uma com One. 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
2: Um grupo de jovens portugueses criou a Festing, uma aplicação que permite descobrir festas e eventos em diferentes regiões do país. Em apenas 6 meses, a plataforma já ultrapassou os 3 mil utilizadores e 300 organizações inscritas, incluindo vários festivais. O conceito é totalmente inovador, permitindo aos utilizadores encontrar eventos perto de si ou numa determinada região. Além disso, cada evento tem um feed onde é possível fazer publicações de texto, foto ou vídeo, meter like, comentar, aceder aos perfis de outros utilizadores, pedir amizade e até mesmo iniciar conversas em privado no contexto do próprio evento. Isto permite que as interações sociais de um evento possam começar mesmo antes dele começar e durar até muito depois dele terminar, explicou Pedro Cabral, fundador da aplicação. Atualmente a Festing conta com 300 organizações inscritas, incluindo a Festa do Avante, o Festival do Crato, o Festival Nómadas, o Boom Festival e o Neopop. A aplicação conta ainda com um feed geral, onde os utilizadores conseguem ver todas as publicações de diferentes eventos, um mecanismo totalmente inovador de descoberta de eventos, uma vez que permite explorar eventos não pela capa e título, mas sim por aquilo que se anda a publicar acerca desses eventos.

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Este é o tema Shady. Entramos assim na uma hora. Mais música agora com Submorphix. Another Level.

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De volta dos clássicos com este Carolina Carobella, tema de DJ Marky. Atrás estivemos ainda com DJ Shadow, ele que esteve em parceria com Dave East e Lol Gardner para o tema Taxi. Mais música para descobrir agora com Ezra Collective. De volta com Well Organized. Nós insistimos em 102.6.

Já meio de outra hora com Session Victim, Bring It Back, tema de 2017. Mais música para respirar e agora ficamos com Space Ghost, produtor californiano. New World Energy, agora em 102.6.

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Giles Peterson e João Paulo Blue com este Vision 9. Segunda-feira 102.6, início de mais uma semana e agora ficamos na companhia de Girls of the Internet. Novidades deste ano: I'm Glad You're Gone, So Glad You're Sad.

Disco com Tim Lovely e este Monster Munch Redux. A caminho das duas e à hora certa, a Clique Beat com Liliana Teixeira Lopes. Diz-nos que o Arquivo Nacional do Som, em Mafra, deve estar pronto a inaugurar em dezembro, anunciou João Soalheiro, presidente do Instituto Público Património Cultural. Até lá, mais música com Joe Armand Jones. Até às duas, com Almost Went Too Far.

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2: O Arquivo Nacional do Som em Mafra deve estar pronto a inaugurar em dezembro, depois de concluída a estrutura até esta segunda-feira e realizados os acabamentos nos meses seguintes, anunciou à Agência Lusa o presidente do Instituto Público Património Cultural. João Soalheiro justificou numa entrevista de balanço das obras do PRR Plano de Recuperação e Resiliência que o atraso desta empreitada, entre várias outras, resultou de diversos fatores, nomeadamente do impacto da guerra na Ucrânia, na economia e no mercado das obras públicas no país. A empreitada decorre no âmbito do PRR, na área da cultura, inserida na medida de requalificação e conservação de museus, monumentos e palácios públicos e construção do Arquivo Nacional do Som, no valor global de mais de 195 milhões de euros, segundo os dados daquele organismo. João Soalheiro sublinhou que a distinção entre conclusão da estrutura e a disponibilização efetiva do arquivo é importante. Estará construído, não acabado, mas estará acabado a ponto de poder ser inaugurado até ao final do ano. Posso dizer que no Natal estará pronto a usar, realçando que a construção cumpre a meta do PRR, seguindo-se os acabamentos e preparação do equipamento para acolher o seu acervo, composto por milhares de suportes históricos e conteúdos digitais. Foi o que disse. A construção do Arquivo Nacional do Som em Mafra, iniciada em julho de 2025, contempla ainda a aquisição de equipamentos no valor de 2 milhões de euros. O novo espaço vai reunir e preservar um património sonoro que inclui música, entrevistas, discursos, reportagens, paisagens sonoras e gravações de sons de animais registados em vários suportes. Entre os conteúdos encontram-se gravações da fadista Amália Rodrigues, discursos do ditador António de Oliveira Salazar e o primeiro comunicado do Movimento das Forças Armadas, transmitido pelo Rádio Clube Português a 25 de abril de 1974. Criada em 2019 e coordenada pelo investigador Pedro Félix, a equipa responsável pelo projeto tem vindo a identificar, caracterizar e avaliar o património sonoro existente em Portugal, numa operação destinada a evitar a perda de documentos cuja conservação é ameaçada pela degradação física e a obsolescência tecnológica dos suportes, segundo o site da equipa instaladora. Nos últimos meses, o presidente da Câmara Municipal de Mafra, Hugo Moreira Luís, entidade a quem o Ministério da Cultura delegou a construção da empreitada e no Parlamento alertaram para a possibilidade de perda de financiamento do PRR por se encontrar atrasada face aos prazos definidos pelo programa.
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com Sony Eisen, produtor australiano, a entrarmos em mais uma hora de música. Spend the Night. Vamos a novidades. Agora com Christian Brummer. Trying Times é nova insistência e tem remistura de Greg Kasat.

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Estamos com Jimena Rose e este Rhythm of Life, tema de 2016. What is done with love will stand the test of time. Lá atrás estivemos ainda com clássicos Massive Attack com Better Things. Ainda ouvimos o britânico Will Up com Abacus e o tema Infinity. Segunda-feira 102.6, quase a meio do outra hora com muita música para respirar. Agora novidades de Colonel Red. Feel It tem remistura de Tall Black Guy em Insistência 2.

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0: Seguimos agora com Nubian Twist, aqui num featuring com Nile Rodgers, para este Lights Out, tema de 2024. Agora, produção portuguesa de Dicaps e Ela. Este é um edit de Branco para o tema Lunar.
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Let Him Go, tema da produtora Rosie From The Block. Segunda-feira em 102.6, seleção para este dia 31 de agosto, por aqui até às 4. Ficamos agora com um Tall Black Guy, aqui num featuring com Kenny Kiss. You Sure Gonna Love It. 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

0: Lopes diz-nos que a ópera Graffiti de Luís Soldado com libreto e Rui Zinck estreia-se a 26 de setembro em Torres Vedras. Pretende ser algo de novo e cruzar ópera e grafite selvagem. Mais informações à hora certa. Até lá, House Music com Simon Hinter e este Collider.
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2: A ópera Graffiti de Luís Soldado, com libreto de Rui Zinck, estreia-se a 26 de setembro em Torres Vedras e pretende ser algo de novo ao cruzar ópera e graffiti selvagem, disse a agência Lusa, o compositor. A ópera nasceu do núcleo criativo que tem vindo a produzir cerca de uma de duas óperas por ano, como a mais recente, A Arte Suprema, estreada em novembro do ano passado na mesma cidade do Distrito de Lisboa. Para além do compositor Luís Soldado, esse núcleo criativo conta com o escritor Rui Zinck, autor dos libretos, a encenadora Linda Valadas e o maestro Rui Pinheiro, que assume a direção musical. A ópera partiu dos grafites selvagens, de quando Luís Soldado passeava pelos subúrbios de Lisboa. Rui Zinck construiu uma história de amor, ligando as diferentes frases inscritas nas paredes sobre amor, a importância da cultura, a necessidade da habitação, havendo até um poema de António Aleixo e um verso do francês Léo Ferré. Não queremos simplesmente juntar ópera contemporânea ao graffiti. O que nós quisemos fazer não foi simplesmente sobrepor a ópera contemporânea com a música hip-hop, que está mais associada ao graffiti. Nós quisemos que os dois se tocassem e dessa experimentação surgisse algo novo. E acho que, de certa forma, conseguimos. Ou seja, se ouvirmos os dois elementos isolados, não fazem sentido. O que faz sentido é quando os dois estão juntos nesta nova estética que, de alguma forma, criámos ao unir estes dois mundos, o hip-hop associado ao graffiti e à ópera contemporânea, afirmou o compositor. A obra cita o pequeno poema de António Aleixo, que diz: eu não sei por que razão certos homens, a meu ver, quanto mais pequenos são, maiores querem parecer. Luís Soldado explicou que este graffiti está localizado numa parede frente ao cemitério de Camarate, nos subúrbios de Lisboa, e pareceu, de facto, muito indicado para estar em frente a um cemitério onde, ao fim e ao cabo, todos acabamos por ficar reduzidos a um mesmo final, não é? A ópera inclui frases e poemas que foram pintados nas paredes e muros, mas também apenas uma palavra como amor, para a qual Soldado compôs. Ópera Graffiti estreia-se no dia 26 de setembro às 20h30 da noite no Centro de Artes e Criatividade de Torres Vedras e volta ao mesmo palco no dia seguinte às 5 da tarde, subindo depois a 30 de outubro ao palco do Centro Cultural Raiano em Idenha Nova, no distrito de Castelo Branco. No dia 15 de novembro está em cena no Teatro Municipal Beatriz Costa, em Mafra, nos arredores de Lisboa, e no dia 27 de novembro, em Vila Nova de Santo André, no distrito de Setúbal.

Novidades do Winslow, Gabriela Bongo e Elsa, Pieces of Me, em Existência 2. Abrimos a hora com Yasmin Lacey e ouvimos Sweetest Season. Mais música para respirar nesta segunda-feira em 102.6, início de mais uma semana. Deborah Jordan e K15 trazem agora Running com a remistura de Mark Robson.

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A caminho das 4, com mais novidades de Max Sinal, a voz de CEO nesta nova insistência, Counting Stars. Segunda-feira, 31 de agosto, início de mais uma semana. Verão 2026, no Oxigênio. Ficamos agora com a música de Solange. Isto é um edit de Keitranada para Cranes in the Sky.

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na companhia de Dead Beats, com este Got It Going On, seleção para esta segunda-feira em 102.6, o último dia de agosto. Mais música e agora com o icónico Keitranada, Shine Your Light For We.

0: caminho das 4 com o disco de Art of Tones, o tema Crazy tem remistura de Funk District. Seleção para mais uma segunda-feira no Oxigênio, muita música para descobrir e respirar. Vamos agora para outras sonoridades com produção portuguesa. TN3 traz-nos o tema Via Láctea, tema de 2023. Música para respirar em 102.6, oxigênio.fm e na app.
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Novidades de Ashwalker. Este é o tema Yamaha. Atrás tivemos ainda com Space Monk e ouvimos The Feeling. À hora certa, como de costume, há Cliques e Beats com Liliana Teixeira Lopes. Ela que nos diz que o Festival Dias do Jazz decorre entre 26 de setembro e 7 de novembro no Centro Cultural e de Congressos das Caldas da Rainha. Até às 4 ficamos na companhia de Fat Freddy's Drop com Deep Room Lock-In. Boa segunda-feira, bom início de semana e já sabem, portem-se bem. Até amanhã.

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2: 6 concertos de formações nacionais e internacionais são a proposta dos Dias do Jazz, festival que entre 26 de setembro e 7 de novembro leva ao Centro Cultural e de Congressos das Caldas da Rainha nomes como Maria João ou Henri Texier. Um cartaz pautado por projetos de criação musical verdadeiramente únicos e que cruzam as fronteiras do jazz nacional e internacional é a promessa do Centro Cultural e de Congressos das Caldas da Rainha no Distrito de Leiria para a edição de 2026 do Festival Dias do Jazz, que arranca no dia 26 de setembro com o concerto de Big Daddy Wilson. Ao cantor e compositor americano de blues elétrico e soul, cabe o aquecimento da programação que segue a 8 de outubro com o Omnia Large Ensemble, dirigido pelo percussionista e maestro Pedro Carneiro, a levar ao palco do Centro Cultural e de Congressos os sons expansivos da música contemporânea, misturados com o fluxo da improvisação e da eletrónica experimental. No dia seguinte será a vez de Maria João fazer ouvir Abundância, álbum que assinala 40 anos de carreira da cantora, de voz elástica e performativa, que volta a voar entre Lisboa e Maputo para mostrar ao vivo as músicas deste trabalho na companhia de João Farinha, aliado do projeto Ogre. A 10 de outubro, os Dias do Jazz associam-se à celebração dos 100 anos de John Coltrane com um concerto em que a orquestra do Hot Club apresenta Meditations, com música original inspirada no universo musical de Coltrane. Neste espetáculo serão apresentados 5 obras originais de compositores contemporâneos como Ingrid Laubrock, Anna Weber, Frank Carlberg, Luís Cunha e Carlos Azevedo. Em novembro, o festival leva às Caldas da Rainha o Henri Texier Quarteto, liderado pelo contrabaixista francês e que, segundo a organização, mostrará de que forma é possível brindar a audiência com um cocktail de fusão perfeita entre improvisação jazz, profundo lirismo e diálogo criativo e musical. Depois deste concerto, agendado para o dia 7, os Dias do Jazz despedem-se no dia 11, com a atuação do trio TGB, sigla para Tuba, Guitarra e Bateria, projeto musical que junta Sérgio Carolino na tuba, Mário Delgado na guitarra e Alexandre Frazão na bateria, num espetáculo onde o jazz se cruza com o rock, o country, o folk e até a música improvisada. Para este concerto, que encerra a programação do festival, o trio convidou ainda a acordeonista João Barradas. Além destes concertos, os Dias do Jazz mantêm a vertente fora de portas, com atividades paralelas, como sessões e atuações pedagógicas em algumas escolas do concelho, no estabelecimento prisional das Caldas da Rainha e noutras estruturas da comunidade. No palco do Café Concerto do Centro Cultural e de Congressos, haverá ainda lugar a iniciativas como a Boa Vinil Jazz Sessions, evento que o neto de Vicente de Sousa vai apresentar ao público parte da coleção de discos do médico apreciador de jazz.

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2: Um grupo de jovens portugueses criou a Festing, uma aplicação que permite descobrir festas e eventos em diferentes regiões do país. Em apenas 6 meses, a plataforma já ultrapassou os 3 mil utilizadores e 300 organizações inscritas, incluindo vários festivais. O conceito é totalmente inovador, permitindo aos utilizadores encontrar eventos perto de si ou numa determinada região. Além disso, cada evento tem um feed onde é possível fazer publicações de texto, foto ou vídeo, meter like, comentar, aceder aos perfis de outros utilizadores, pedirem amizade e até mesmo iniciar conversas em privado no contexto do próprio evento. Isto permite que as interações sociais de um evento possam começar mesmo antes dele começar e durar até muito depois dele terminar, explicou Pedro Cabral, fundador da aplicação. Atualmente a Festing conta com 300 organizações inscritas, incluindo a Festa do Avante, o Festival do Crato, o Festival Nómadas, o Boom Festival e o Neopop. A aplicação conta ainda com um feed geral, onde os utilizadores conseguem ver todas as publicações de diferentes eventos, um mecanismo totalmente inovador de descoberta de eventos, uma vez que permite explorar eventos não pela capa e título, mas sim por aquilo que se anda a publicar acerca desses eventos.
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2: Uma jante exclusiva dos Wu-Tang Clan vai a leilão por 50 mil dólares. Uma jante personalizada, utilizada no BMW X5 durante a promoção do álbum The W em 2000, foi colocada em leilão com uma licitação inicial de 50 mil dólares. A peça, descrita como o único exemplar sobrevivente de um projeto que pretendia juntar a cultura hip-hop ao mercado automóvel, integra o leilão Shaolin Style, organizado pela Wax Poetics. A coleção reúne vários objetos raros pertencentes ao arquivo pessoal de Duane Grant, primo do falecido Oliver Power Grant, membro fundador do universo Wu-Tang Clan e responsável pela criação da marca de streetwear Wu-Wear. Segundo os organizadores, a jante é uma das apenas 4 produzidas como protótipo para uma parceria comercial que acabou por nunca avançar. A peça apresenta ainda as assinaturas de 11 figuras ligadas ao coletivo nova-iorquino. O leilão inclui também outros artigos da coleção ligados ao Wu-Tang Clan, como um skate assinado por Raekwon, além de um casaco universitário Wu-Wear de 95, distribuído exclusivamente aos colaboradores da marca e nunca comercializado ao público. A iniciativa reforça o estatuto do Wu-Tang Clan como um dos grupos mais influentes da história do hip-hop, mantendo vivo o interesse dos colecionadores por objetos raros associados ao coletivo, mais de 3 décadas após a sua formação.
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2: Há uma nova legislação europeia sobre embalagens que preocupa editoras e lojas independentes. O regulamento ambiental poderá aumentar significativamente os custos de operação para pequenos negócios que vendem diretamente para consumidores noutros países da União Europeia. Uma nova legislação na Europa relativa a embalagens e resíduos de embalagens está a gerar preocupação entre editoras independentes, lojas de discos e pequenos negócios que comercializam produtos diretamente para consumidores noutros países do Bloco Europeu. O regulamento, conhecido como Packaging and Packaging Waste Regulation, entrou em vigor a 12 de agosto deste ano, depois de ter sido aprovado oficialmente em fevereiro de 2025. O objetivo é reduzir o impacto ambiental associado às embalagens e ao transporte de mercadorias, mas algumas das novas exigências poderão representar custos elevados para empresas de menor dimensão. Entre as medidas previstas está a obrigação de nomear um representante autorizado em cada Estado-membro para o qual uma empresa pretende vender diretamente aos consumidores finais. Na prática, uma empresa sediada num país da União Europeia que envie produtos para clientes noutro Estado-membro terá de designar um representante local nesse território. A regra aplica-se igualmente a empresas sediadas fora da União Europeia que vendam diretamente para consumidores europeus. As transações entre empresas ficam excluídas desta obrigação. Os custos associados à nomeação destes representantes variam consoante o país e o prestador de serviços, mas poderão acrescentar centenas ou mesmo milhares de euros por ano em cada mercado. Apesar das preocupações, a advogada especializada na indústria de entretenimento, Olivia Griffin, considera prematuro concluir que a legislação colocará em risco a distribuição independente de música física. Ainda assim, a medida tem enfrentado forte contestação por parte de pequenas empresas em toda a União Europeia. Uma petição que pede uma moratória à aplicação destas taxas já reuniu mais de 70 mil assinaturas, enquanto decorre uma proposta na Comissão Europeia para suspender a obrigatoriedade dos representantes autorizados até 2035. Caso a proposta avance, os pequenos negócios poderão beneficiar de uma década adicional para se adaptarem às novas exigências regulamentares.
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